inspirado numa mulher indígena, uma mulher entendedora, que direito é aquilo que se arranca quando não tem mais escolha. O projeto político está enfermo, executou muitos corpos, colonizou muitas mentes, e até tentaram nos enterrar, mas não sabia que éramos semente. Ser negro e indígena é ter cultura, beleza e identidade, é ter o pertencimento à herança da ancestralidade. Na presença ritualística, pulsando firme ao som do tambor do maracá, aos que invoca sua força, seja Jurema ou Orixá. Essa foi um convite para a sociedade pensar. Sou uma mulher indígena que se soma a muitas lutas, sou Célia Chacriabá. Somos indígenas de sabedoria milenar, com vozes fortes às vezes serenas. Denunciamos genocídio através da música com o DJ Eric Terena.

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